tema da banda britânica de rock alternativo lançado no passado mês. A faixa serve como encerramento da coleção de raridades intitulada The Clearing B-Sides. Agora na Queda dos Anjos vem aí os The National. Tema para 2023, New Order T-Shirt.

Leslie. Vem os Royal Blood com 10 over 10. É o single de regresso do rock britânico, lançado 12 de agosto de 2026.

textura para este tema dos Nirvana, Something in the Way, aqui por Stephen Williamson Jr. Terminamos aqui a edição da Casa dos Anjos e vamos fechar com Heroes, um dos temas mais marcantes interpretados pelos Hollywood Vampires, o supergrupo de rock formado por Johnny Depp, Alice Cooper e Joe Perry. O tema é uma faixa cover do clássico Intemporal, lançado originalmente por David Bowie em 1977. Gravado no Ansa Studios, na Alemanha, o mesmo estúdio onde o próprio Bowie gravou a versão original. O tema foi lançado no segundo álbum de estúdio da banda, intitulado Rise, em 2019. Fechamos aqui a Queda dos Anjos. Eu sou o Zé Vial. Volto para a semana para mais uma hora do melhor rock indie e alternativo. Fica aqui na nossa companhia. Terminamos com Hollywood Vampires. Até lá. Stay safe.

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2: São 2 horas.
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2: O último sinal foram 3 horas.

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3: Os pais de Celeste Rivas Hernandes estão a pedir a pena de morte para o cantor D4VD se este for considerado culpado do homicídio da adolescente que teria completado 16 anos na passada semana. Recorde-se que D4VD foi preso e vai ser julgado depois de Celeste, com quem teria mantido uma relação, ter sido encontrada morta e desmembrada num automóvel Tesla que lhe pertencia. Se a pena de morte fosse ativada, seria perfeita para este tipo de ser humano sem sentimentos e vazio e sem consciência, que só causou dor à nossa filha, à nossa família e ao mundo que a apoia, à nossa preciosa filha, escreveram os progenitores de Rivas num comunicado citado pelo California Post. Mas isso não está nas nossas mãos, está nas mãos de Deus e no sistema judicial da Califórnia. A mensagem é dirigida ao procurador distrital do condado de Los Angeles, Nathan Hochman, que tem o poder de decidir se a pena de morte pode ser ativada no caso de D4VD ou se este enfrentará a prisão perpétua. A decisão, contudo, foi adiada porque o cantor decidiu despedir a equipa de advogados que o defendia e pediu para o seu caso ser assumido por um advogado oficioso. Harry Styles anunciou uma nova digressão mundial. O cantor britânico revelou as datas da sua nova tour, em que incluem concertos na Europa e na América do Norte. Depois de semanas a deixar pistas em várias cidades, Harry Styles acabou com suspense e anunciou na passada quinta-feira as datas da sua próxima digressão mundial em estádios, a Together Together 2027. A digressão vai passar por 12 cidades: Phoenix, Dallas, Los Angeles, Toronto, Atlanta e Chicago, na América do Norte. Na Europa, as datas agendadas são 2 e 3 de julho em Berlim, na Alemanha, 16 e 17 de julho em Paris, França, a 30 e 31 de julho em Madrid, Espanha, a 7 e 8 de agosto em Roma, na Itália, e 18 e 20 de agosto em Dublin, na Irlanda, terminando a 25, 27 e 28 de agosto em Londres, no Reino Unido. Ao todo, estão agendadas 12 datas em 6 cidades norte-americanas para o próximo ano, 2 concertos por cidade, com 13 datas planeadas para as 6 cidades europeias. Os artistas de abertura, que variam em cada cidade, incluem Tinashe, K7, Real, com Paco Amoroso, Kelly Minogue, Lainey Wilson, Kay Marsden, The Warnock Sister, Get Down Services, Caroline Pollack, Feast, LCD Sound System, Baby Rose e Tears for Fears. Até ao momento não há informações que a digressão do ex One Direction passe por Portugal. A Together Together 2027 terminará em agosto do próximo ano com 3 espetáculos no estádio de Wembley em Londres. Os Radiohead acabaram de anunciar o regresso aos concertos em 2027, tendo agendado 21 datas na Austrália e no Japão, nos meses de maio e junho. Recorde-se que a banda britânica deu vários concertos em arenas europeias no final do ano passado, depois de um longo afastamento dos palcos. Estes novos espetáculos acontecerão em apenas 4 cidades: Perth, Melbourne e Sydney, na Austrália, e Saitama, no Japão, arrancando a 3 de maio e terminando a 13 de junho. Os bilhetes estarão apenas disponíveis para os fãs que se registarem no site oficial dos Radiohead, podendo cada pessoa comprar no máximo 4 bilhetes. Em março passado, o guitarrista Ed O'Brien já tinha deixado no ar que a banda poderia regressar aos palcos, dizendo em entrevista à revista Rolling Stone: "O que vamos fazer é seguir para um continente diferente todos os anos e dar 20 concertos por ano. Não mais, não menos." A cantora Rita Red Shoes edita este mês um novo álbum, Fala, que conta com a participação de várias cantautoras portuguesas. De acordo com o agenciamento da artista, em comunicado, em Fala, a ser editado a 25 de setembro, a artista celebra exclusivamente autoras nacionais, dando seguimento ao espetáculo The Other Woman, que estreou em 2012 e no qual homenageava compositoras de todo o mundo. Sob o mote de múltiplas facetas do universo feminino, Rita convidou algumas das cantautoras mais relevantes do nosso país a criarem canções e letras inéditas sobre as diversas perspectivas do que é ser-se mulher no mundo atual, lê-se no comunicado. A garota não, Amélia Muja, Ana Bacalhau, Cláudia Pascoal, Marília Miranda Lopes, a mãe de Amy Curl, Francisca Cortesão, Minta, Joana Espadinha, Mafalda Veiga, Márcia e Margarida Campelo com Ana Cláudia são as autoras que contribuíram com temas originais para o novo álbum de Rita Red Shoes. Os temas da autoria de Márcia, A Tua Trança e de Cláudia Pascoal, Não É Normal, já foram divulgados, prevendo-se que um terceiro single seja divulgado dia 17 de setembro. Rita Red Shoes se prepara agora aos espetáculos de apresentação de Fala, agendados para 24 de outubro na Casa da Música no Porto e 28 no Teatro Maria de Matos, em Lisboa. Maru integra o cartaz do Es Latina, evento promovido pela colombiana Shakira em Madrid, que tem como intuito celebrar a cultura latina juntando música, moda, literatura, gastronomia e arte. A artista portuguesa sobe ao palco montado no Macondo Park, na capital espanhola, nos dias 18 e 19 de setembro. Além de Maru, fazem parte do cartaz nomes como Amaya, Guitarrica de la Fuente, Nati Peluso, Yaray Cortés ou Santos Bravos. O evento serve de programação paralela à residência de 12 datas de Shakira em Madrid, que decorre entre 18 de setembro e 3 de outubro e está integrada na Las Mujeres de Ano y Oran World Tour. Quero celebrar todo o talento que nos une, os grandes nomes, mas também uma nova geração de artistas que está a escrever o futuro da música, da moda, da literatura, da gastronomia e da arte, diz Shakira em comunicado. É isso que é o Es Latina. Encontramos-nos, descobrimos-nos e celebramos juntos tudo aquilo que somos. Durante um mês, Madrid será a nossa casa. Os Slipknot lançaram na passada quarta-feira uma nova canção intitulada Arsenal. Esta é a primeira canção lançada pela banda de metal desde a edição do álbum The End So Far de 2022. É também a primeira desde a saída do teclista e sampler Craig Jones, do baterista Jay Weinberg, que veio a ser substituído por Eloy Casagrande e do DJ Sid Wilson. Trata-se da edição de estreia pela nova editora do grupo, a Sickest Records. À BBC Radio 1, citado pelo Blabbermouth, o vocalista Corey Taylor descreve a canção como pujante, uma vez que resume tudo o que somos. Tem grandes momentos de hiperatividade, é tudo o que os Slipknot significam por completo. O videoclipe foi realizado por Sean Clowns Crahan, percussionista de longa data do grupo. Na passada quarta-feira, as redes sociais das Spice Girls publicaram um vídeo misterioso que rapidamente levaram a especulações em torno de um regresso da Girls Band nascida nos anos 90. No teaser pode ver-se a mesma escadaria que surge no videoclipe de Wannabe, o primeiro single de sempre do grupo, constituído por Melanie Brown, Melanie Chisholm, Emma Bunton, Jerry Halliwell e Victoria Beckham. Num dos degraus repousa uma edição antiga do jornal britânico The Stage, onde há 32 anos foi publicado um anúncio à procura de jovens para formar uma banda pop feminina em Londres, a banda que posteriormente ganharia o nome de Spice Girls. No post, uma data e uma hora, 10 de setembro às 14 horas. Contudo, às 14 horas de 10 de setembro, a decepção apoderou-se dos fãs, como rapidamente os comentários deixaram transparecer. O anúncio é, na verdade, da edição de Singles Collection, a caixa com 14 singles do grupo, em diversas versões que incluem CD, vinil colorido e memorabilia variada. Anunciam-se lados B, raridades e outros mimos, mas nada sobre a nova digressão. Oh não, outra vez, só queremos uma digressão com a formação completa. Já temos todos os singles, é preciso comprar outra vez? São alguns dos comentários com mais gostos no Instagram. Kevin Parker, líder dos australianos Tame Impala, revelou que vai deixar de assinar autógrafos e tirar fotografias com fãs devido ao aumento de caçadores agressivos de autógrafos que usam miúdos para conseguir a sua assinatura. O músico partilhou a decisão na passada terça-feira numa mensagem nas suas stories do Instagram. Vou deixar de assinar o que quer que seja e de tirar fotografias à porta de hotéis ou de aeroportos. Portanto, se me apanharem, por favor, não fiquem ofendidos se eu disser que não. Assumindo que nunca gostou muito de o fazer, Parker diz que a situação o obrigou a tomar esta decisão, considerando que a postura dos referidos caçadores de autógrafos é totalmente errada. Acrescenta também que vai deixar de se encontrar com os fãs no final dos concertos nos próximos tempos devido a questões de segurança. Recorde-se que Tame Impala é o primeiro nome confirmado para a edição 2027 do Festival Nós Alive, que decorre no Passeio Marítimo de Algés nos dias 8, 9 e 10 de julho. O projeto australiano sobe ao palco Nós no terceiro dia do evento. O ex-guitarrista dos The Smiths vai leiloar 80 guitarras e outros aparelhos musicais que fizeram parte da carreira. Ao todo, Johnny Marsh disponibilizou cerca de 95 lotes para compra. Os valores dos objetos variam. Há lotes avaliados em cerca de 600 euros, mas outros podem mesmo chegar aos 180 mil euros. A estrela do leilão é uma Gibson ES-355, uma guitarra de cor vermelha cereja, fabricada em 1960 e oferecida ao músico pelo fundador da produtora norte-americana Sire Records. A guitarra tem uma história peculiar, foi dada ao guitarrista em troca de os The Smiths assinarem um contrato com a produtora. O negócio foi bem sucedido e acabou por acontecer em 1983, mas para os especialistas a guitarra mais difícil de vender é uma Gibson LePaul Standard, também em cor cereja. É um instrumento que ele acredita ter usado em mais gravações do que qualquer outro, incluindo o álbum mais recente e também Meat Is Murder, o segundo disco dos Smiths, disse Amelia Walker, especialista-chefe de coleções particulares e icónicas. O valor arrecadado com o leilão vai ser doado a causas como a Guide Dogs for the Blind, que apoia pessoas cegas e com deficiência visual através de cães-guia. Ainda antes do leilão, marcado para 17 de setembro, os fãs vão poder ver de perto as peças numa exposição gratuita.
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3: São 6 horas.
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2: 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RL Açores, são 7 horas.
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2: Bom dia, são 8 horas.
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3: Bom dia. 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
2: Os pais de Celeste Rivas Hernández estão a pedir a pena de morte para o cantor D4VD se este for considerado culpado do homicídio da adolescente que teria completado 16 anos na passada semana. Recorde-se que D4VD foi preso e vai ser julgado depois de Celeste, com quem teria mantido uma relação, ter sido encontrada morta e desmembrada num automóvel Tesla que lhe pertencia. A decisão, contudo, foi adiada porque o cantor decidiu despedir a equipa de advogados que o defendia e pediu para o seu caso ser assumido por um advogado oficioso. Harry Styles anunciou uma nova digressão mundial. O cantor britânico revelou as datas da sua nova tour, em que incluem concertos na Europa e na América do Norte. Depois de semanas a deixar pistas em várias cidades, Harry Styles acabou com suspense e anunciou na passada quinta-feira as datas da sua próxima digressão mundial em estádios, a Together Together 2027. A digressão vai passar por 12 cidades: Phoenix, Dallas, Los Angeles, Toronto, Atlanta e Chicago, na América do Norte. Na Europa, as datas agendadas são 2 e 3 de julho em Berlim, na Alemanha, 16 e 17 de julho em Paris, França, a 30 e 31 de julho em Madrid, Espanha, a 7 e 8 de agosto em Roma, na Itália, e 18 e 20 de agosto em Dublin, na Irlanda, terminando a 25, 27 e 28 de agosto em Londres, no Reino Unido. Os Radiohead acabaram de anunciar o regresso aos concertos em 2027, tendo agendado 21 datas na Austrália e no Japão, nos meses de maio e junho. Recorde-se que a banda britânica deu vários concertos em arenas europeias no final do ano passado, depois de um longo afastamento dos palcos. Estes novos espetáculos acontecerão em apenas 4 cidades: Perth, Melbourne e Sydney, na Austrália, e Saitama, no Japão, arrancando a 3 de maio e terminando a 13 de junho. Os bilhetes estarão apenas disponíveis para os fãs que se registarem no site oficial dos Radiohead, podendo cada pessoa comprar no máximo 4 bilhetes.
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2: O último sinal foram 9 horas.

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1: Olá, bom dia. Sejam então todos bem-vindos a mais uma edição do seu programa Ao Sabor da Manhã. Nesta quinta-feira, 24 de setembro. Para iniciar musicalmente a primeira hora de hoje, a voz é de Jéssica Portugal com o tema Essa Loucura de Amor.

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2: Bom dia, são 10 horas.

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Muitas músicas.

42 minutos passam agora das 10. Depois de levarmos até si mais um bloco publicitário, continuamos com a música na antena da RL Açores. Segunda hora do seu programa Ao Sabor da Manhã. Com chave de ouro, é ó, é ó.

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1: Ao sabor da manhã, na sua segunda hora de quinta-feira, 24 de setembro. Depois de escutarmos Ágata, Deixa-te Andar, a voz é de Joana. És um pão.

3 minutos nos separam do sinal horário das 11. Lembramos que após o sinal horário ficaremos com a Renascença Canal 1 em Lisboa para levarmos até si a informação.

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2: RL Açores, 11 horas.

0: Pelo menos 14 identificados, dois botes de borracha com motor e um ligeiro de mercadorias com 137 jerrycans de combustível apreendidos. É o balanço de uma operação da GNR que detectou de madrugada em Alvor, no Algarve, uma operação de transfega de combustível destinada a uma lancha rápida, suspeita de ser usada para o tráfico de droga. Em comunicado, a GNR adianta que até o momento foram identificados 14 cidadãos estrangeiros. 8 dos indivíduos encontram-se indocumentados. Ao que a Renascença apurou, 12 são de nacionalidade espanhola, um de nacionalidade francesa, há ainda um cidadão marroquino. A avaliação das casas pelos bancos volta a subir em agosto e atinge um novo máximo. De acordo com o Instituto Nacional de Estatística, o valor mediano chegou aos 2.254 euros por metro quadrado. São mais 14 euros do que no mês anterior. A avaliação sobe 14,7% em agosto, ainda assim abaixo dos 15,2% registados em julho. A Península de Setúbal registra o maior aumento. E o Ministro da Economia apela a uma redução no consumo de combustíveis. Castro Almeida aponta a medida como primeiro passo para regular os preços do mercado.
1: Estamos dependentes das decisões individuais das famílias, das pessoas, das empresas, que têm que fazer tudo para evitar o consumo como forma de baixar os preços. Essa é a primeira medida, sem dúvida.
0: Em Bruxelas, em véspera do protesto dos transportadores contra o preço do combustível, Castro Almeida reafirma disponibilidade de diálogo, mas com limite.
2: Outras medidas.
1: O governo está sempre atento à realidade e estamos sempre em contacto com as associações empresariais, designadamente da área dos transportes, e estamos sempre atentos a ver que medidas devem ser tomadas em cada momento e disponíveis para participar neste esforço que os portugueses estão a fazer. Era o que faltava, que o governo do país não estivesse sempre atento perante este clima de dificuldade. Agora temos um limite. Não vamos quebrar o princípio das contas certas. Vamos procurar não entrar em déficit por causa deste assunto.
0: O Ministro da Economia, Castro Almeida, aqui no registro da RTP. Mais um autarca social-democrata a questionar a forma como funciona o sistema Volta. Agora é o Presidente da Câmara do Porto a admitir que também na cidade há um problema de higiene e limpeza urbana. Pedro Duarte defende a necessidade de repensar soluções para o sistema de devolução de garrafas e latas, que diz ser em tese uma boa medida.
3: Nós temos um problema associado à limpeza urbana e à higiene urbana relacionado com o Volta, porque sabemos que há um conjunto significativo de cidadãos que, de facto, na busca de embalagens, acabam por prejudicar aquilo que é a limpeza urbana. E sem dúvida temos esse problema. E eu acho que faz sentido nós repensarmos soluções que, não prejudicando aquilo que é uma boa medida, teoricamente, pelo menos, mas que desde isso também não causa uma degradação do espaço público. Portanto, acho que esse ponto de equilíbrio tem que ser encontrado e espero que o Governo esteja a pensar isso. Nós temos toda a disponibilidade para ajudarmos.
0: Pedro Duarte, que no outro plano faz um balanço muito positivo, acima das expectativas de pouco mais de uma semana de proibição de caminhões na VCI no Porto. O autarca revela não ter ainda números, mas refere que os primeiros dados apontam para um mais rápido fluxo do trânsito automóvel na via de cintura interna. É um tema Zé Azizé que vai estar desenvolvido no site da Renascença.
4: Ok, foi a edição do meio-dia com o Vítor Mesquita. Já a seguir, o amor existe, CNN.
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0: aos títulos desta edição, Rui.
1: António Salvador imita o discurso de Ronaldo e diz que sai quando acharem que já não serve para o Braga. Nesta bola branca vamos ouvir ainda Vasco Vilaça, quase rei do mundo no triatlo.
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1: Olá, boa tarde a todos. António Salvador faz de Ronaldo e garante que não está agarrado ao lugar. O presidente do Sporting de Braga falava na última hora na cimeira Portugal Futebol Summit, que a Renascença acompanha na sede da Federação em Oeiras. Esta quinta-feira, os ex-internacionais Roberto Carlos, Júlio César, Deco ou David são igualmente alguns dos convidados. Da cidade do futebol junta-se a nós em direto o André Maia. André, muito boa tarde. Conta-nos o que disse o líder do Sporting de Braga.
2: Olá Rui, bom dia. É um discurso muito parecido com aquele que Cristiano Ronaldo teve ontem sobre até quando continuará na presidência do Sporting de Braga. Usou mesmo uma frase igual à de Cristiano: ficará até ser útil ao clube.
3: Não corro por nenhuma marca, eu corro por aquilo que é os objetivos que eu imponho e os meus sócios, adeptos pretendem para o clube. E no dia que eu achar que não sou capaz de conseguir isso, eu serei o primeiro a passar a bola para que outro possa assumir o meu lugar.
2: Num dos painéis mais requisitados do dia, que teve Ruben Amorim a assistir na plateia, António Salvador anunciou ainda um plano já em marcha para remodelar o Estádio Municipal de Braga.
3: Nós estamos neste momento a trabalhar com a Legend num grande estudo de remodelação do estádio, claro. E iremos em breve falar com a Câmara para que possamos negociar a compra do estádio, ficarmos com o estádio definitivamente. Vamos ter que remodelar o estádio todo, vamos fazer um investimento bastante avultado, cerca de 50 milhões de euros no estádio.
2: António Salvador esta manhã, amanhã em que falou também Patrick Moraes de Carvalho, presidente e recandidato à presidência do Belenense. As eleições estão a chegar, ontem o anúncio de mais um candidato, o quarto, mas Patrick não acredita que todos entrem mesmo na corrida.
4: Eu penso que vão haver apenas dois candidatos, os outros dois parece-me que não entregaram as listas. Eu tenho pena, porque acho que quanto mais candidatos houver, melhor para a pluralidade que um clube como o Belenenses deve ter, e todas as listas concorrentes são bem-vindas.
2: A Portugal Futebol Summit vai continuar esta tarde e até amanhã. Depois do almoço, destaque para palestras com Deco, Adriano Silva, o Rui Rodrigues, presidente do Vitória Sport Clube, e claro, também já a seguir com a presença do Nuno Gomes e também do Beto nesta tertúlia Bola Branca.
1: Muito obrigado, André Maia. Exatamente, dentro de minutos trazemos-lhe a tertúlia Bola Branca em direto no YouTube da Renascença, com mais convidados à conversa com o Hugo Tavares da Silva. Hugo, viva, boa tarde.
5: Boa tarde, Rui. Hoje, no dia que arranca a era Jorge Jesus na seleção, recebemos na tertúlia Bola Branca dois antigos internacionais portugueses. Nuno Gomes e Beto Pimparel vão estar na tertúlia para falar da seleção e de memórias. É já a seguir em direto no YouTube da Renascença e em irr.pt.
1: Muito bem. Sem mais demoras, a seguir à Bola Branca, vamos então à tertúlia Bola Branca especial a partir da cidade do futebol. Gonçalo Inácio e Fábio Silva ficam de fora da recepção desta noite ao País de Gales para o arranque da Liga das Nações. A lista dos jogadores da seleção no site da UEFA não inclui o defesa do Sporting e o avançado do Dortmund. São permitidos no máximo 23 jogadores na ficha de jogo. Jorge Jesus convocou 25, tendo sido, por isso, obrigado a cortar dois. Jogo às 19h45 em Alvalade, com relato na Renascença e transmissão da Bola Branca Especial também no YouTube. À mesma hora para o nosso grupo Noruega-Dinamarca. Outra seleção lusa, a de sub-21, está na Bulgária, onde amanhã começa a tripla jornada de apuramento para o Europeu de 2027. Os selecionados de Luís Freire treinam esta tarde às 4, meia hora antes a conferência de imprensa de antevisão do desafio com os búlgaros. No futebol nacional, em plena paragem, o Benfica exige castigos ao Porto após o clássico. Entretanto, não há lesão de Pressiani. O extremo tranquiliza os adeptos do Benfica e treina em pleno na seleção da Argentina. Do Porto, o atacante Jiménez, por sua vez, treina à parte no México. Do Sporting, Maxi Araújo está a esta hora em campo no Japão, no particular que estreia Diego Forlán como selecionador uruguaio. Rodrigo Salazar começou no banco e entrou aos 68 minutos. A partida está com 82 e nesta altura registra-se uma igualdade a uma bola. Em Marrocos, o campeonato que hoje começa tem pela primeira vez 6 treinadores portugueses. Na antecâmara do Mundial de 2030, o futebol marroquino abre as portas. Rui Almeida treina o campeão Fez, Pedro Gonçalves o Far Rabat, Paulo Sérgio o VAC Casablanca, enquanto Ricardo Cheu dirige o El Jadida, Formosinho orienta o Fuz Rabat e Jorge Paixão comanda o Meknes. No triatlo, Portugal está nos Mundiais de Pontevedra com 14 atletas e um sonho do tamanho do mundo, o título para Vasco Vilaça. O triatleta de 26 anos lidera o ranking e basta-lhe o 5º lugar domingo nesta superfinal para ser o primeiro homem português campeão.
6: Eu não gosto muito de pensar nisso, porque no momento em que começo a pensar que chega um 5º lugar ou chega um 4º lugar, é o momento que me estou a meter a mim numa situação de perigo, diria. Ou seja, acho que é melhor apontar para cima e se correr mal, se calhar fica em 4º, em 5º, e quando formos ver as contas dá tudo certo. Agora, acho que não há forma mais bonita de ser campeão do mundo do que ganhar essa prova. Acho que é fácil aqui, o objetivo mental é ganhar, porque também ninguém vai para uma prova lutar por um segundo lugar.
1: Vilaça seria o segundo português da história campeão do mundo, o primeiro desde a Vanessa Fernandes em 2007.
6: É de certa forma o ciclo da vida, o ciclo do desporto. Ou seja, eu não estaria cá sem a Vanessa e espero daqui a 10 anos que quem quer que esteja cá, que diga: eu também não estaria cá sem o Vasco.
1: Entrevistado pela Inês Braga Sampaio, Vasco Vilaça não esconde o que se sente nestas horas que antecedem a prova.
6: Antes da prova há muito ruído, há muito nervosismo. O momento da partida fica tudo calado. De repente entras na tua bolha e és tu e a água, e és tu e a bicicleta, e és tu e a corrida.
1: O triatleta luso que aprendeu e amadureceu com os últimos Jogos Olímpicos.
6: Tinha muito para aprender e acho que a experiência de Paris está-me a ajudar muito na preparação agora para a finalíssima em Pontevedra, porque acaba por ser para mim uma situação parecida de pressão.
1: Vasco Vilaça para ler em rr.pt, ele que estará acompanhado de Ricardo Batista, João Nuno Batista e Miguel Tiago Silva. Destaque ainda para as elites femininas, um dia antes, no sábado, com Maria Tomé, ambas as provas às 17 horas. No ciclismo, Rui Oliveira e Ivo Oliveira renovaram até 2029 com Emirates. Anunciou esta quinta-feira a equipa onde correm igualmente João Almeida e António Morgado. No ténis, Nuno Borges desistiu do ATP de Chengdu, na China, por gestão física. Já Jaime Faria está na segunda ronda após bater um tenista francês. E no MotoGP, a terminar, é oficial, o Mundial continua em Portugal até 2029, sempre no circuito de Portimão, que este ano vai receber a prova de 20 a 22 de novembro. O Grande Prémio da Tailândia será o primeiro da nova época e Valência será o último. Fica tudo em rr.pt, o site da Renascença na internet. Para todos, muito boa tarde.
0: 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Faltam 7 minutos para a 1 da tarde.
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2: Boa tarde, são 12 horas.

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2: Quinto lugar. Oi, amor, dos Calima com Léo Santana.

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1: Altura agora para atualizarmos as notícias na Rádio Lumena. O Executivo Municipal de Velas esteve na Freguesia do Norte Grande, no âmbito da iniciativa Presidência de Proximidade, num dia dedicado ao contato direto com a população e instituições locais. Ao longo da visita, foram realizadas reuniões com várias entidades da freguesia, entre as quais a Comissão da Igreja do Norte Grande, a Confraria do Santíssimo Sacramento da Ribeira da Areia e o Agrupamento de Escuteiros, permitindo conhecer projetos, necessidades e desafios da comunidade. O Executivo visitou ainda o ateliê do artista Peter Andrea, promoveu o atendimento aos munícipes e reuniu com a presidência da Junta de Freguesia. Entre os temas abordados estiveram também os trabalhos de ensambramento de caminhos agrícolas. Catarina Cabeceiras diz que estas iniciativas reforçam a cooperação com as instituições locais e ajudam a definir prioridades para o desenvolvimento da freguesia.
2: Aquilo que é o nosso compromisso com os habitantes aqui do Norte Grande e com as instituições também daqui da freguesia é o compromisso de continuar a trabalhar todos os dias para termos uma freguesia cada vez melhor, para corresponder àquilo que são os anseios da população, aquilo que também que são os projetos das nossas instituições que servem de uma forma muito direta os nossos municípios, em particular aqui nesta freguesia. Ainda também reunimos com o Agrupamento de Escuteiros aqui do Norte, que é um projeto muito bonito, que é uma oportunidade dos nossas crianças e dos nossos jovens também desta freguesia do Norte Grande terem a oportunidade de terem atividades direcionadas para esta faixa etária, e também tivemos reunidos com eles em que nos mostraram e falaram daquilo que tem sido o projeto que tem desenvolvido, e por isso o nosso compromisso com a freguesia do Norte Grande é sem dúvida continuar a trabalhar para desenvolver esta freguesia, para dar resposta àquilo que são os anseios, que são os desafios que as pessoas entendem que enfrentam diariamente.
1: O Governo dos Açores vai reforçar em cerca de 161 mil euros os apoios destinados à aquisição de combustível pelas 17 associações humanitárias de bombeiros voluntários da região. A medida aumenta em mais de 25% os plafões definidos para 2026, elevando o apoio global para mais de 802 mil euros. Segundo o Secretário Regional do Ambiente e Ação Climática, o objetivo é compensar o aumento do preço do gasóleo e garantir a continuidade da capacidade operacional dos corpos de bombeiros. O governante destaca que o reforço permitirá assegurar a disponibilidade de ambulâncias e restantes meios de socorro, evitando que o acréscimo dos custos recaia exclusivamente sobre os orçamentos das associações. Face a 2020, o apoio ao combustível registra um aumento acumulado de cerca de 82%, reforçando o financiamento ao setor e a segurança das populações açorianas. Já arrancou nos Açores a campanha de imunização contra o vírus sinicicial respiratório, que decorre até 31 de março de 2027. Pela primeira vez, a medida abrange todas as crianças saudáveis que enfrentam na sua primeira época sazonal de infecção pelo vírus. Para esta campanha, o Governo dos Açores investiu mais de 373 mil euros na aquisição de 1.696 doses do anticorpo, um reforço face ao ano anterior. A imunização é gratuita e tem como principal objetivo reduzir os casos graves da doença, as hospitalizações pediátricas e a pressão sobre os serviços de saúde. O vírus sinicicial respiratório é uma das principais causas de infecções respiratórias na infância, podendo provocar bronquiolites e pneumonias, sobretudo nos casos mais graves. A Secretaria Regional da Agricultura e Alimentação está a promover, durante este mês, o inquérito público sobre bem-estar animal e detenção responsável de animais de companhia nos Açores. A iniciativa pretende recolher opiniões e experiências da população para ajudar a identificar as principais causas do abandono de animais e a apoiar a definição de futuras medidas de prevenção e sensibilização. O questionário aborda temas como as responsabilidades dos detentores, os fatores que podem levar ao abandono e os cuidados a ter antes da adoção ou compra de um animal. O secretário regional da Agricultura e Alimentação, António Ventura, apela à participação dos açorianos, sublinhando que cada contributo ajudará a reforçar a proteção e o bem-estar dos animais na região. O inquérito é anónimo e pode ser preenchido até ao final de setembro através do formulário eletrónico disponibilizado pela tutela. O músico picuense Orlando Martins é o artista açoriano em destaque na 11ª edição do Festival Cordas, que decorre de 1 a 5 de outubro no Concelho da Madalena. Após mais de 3 décadas a acompanhar grupos folclóricos, tunas e bandas, o instrumentista sobe agora ao palco pela primeira vez a solo. Natural da Ilha do Pico, Orlando Martins iniciou-se na música ainda criança e tornou-se uma referência na preservação e divulgação da viola da terra. O concerto está marcado para 3 de outubro, às 8 da noite, no Auditório da Madalena e incluirá a estreia de um tema original. Até à atuação, o festival irá divulgar nas redes sociais vídeos do músico e interpretar temas em várias freguesias da Madalena. O Festival Cordas é uma organização da Mirartec Arts. Quanto à informação, ficamos por aqui. 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

Posto isto, e uma vez que por aqui se apela à mente, resta-nos então a dúvida. A dúvida que permanece entre os cidadãos da rua, o que se mantém entre nós. Já que a luta que continua não saiu à rua, onde estará então a morte em questão? Na minha ou na tua?

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2: O último sinal foram 14 horas.

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a sereia, é a mãe d'água, a dona do mar. Ela ouve as preces das mulheres marítimas, desencadeia as tempestades, escolhe os homens que há de levar para passar.

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3: Boa tarde, 15 horas.
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7: Altura agora para atualizarmos as notícias na Rádio Lumena. O Executivo Municipal de Velas esteve na Freguesia do Norte Grande, no âmbito da iniciativa Presidência de Proximidade, num dia dedicado ao contacto direto com a população e instituições locais. Ao longo da visita, foram realizadas reuniões com várias entidades da freguesia, entre as quais a Comissão da Igreja do Norte Grande, a Confraria do Santíssimo Sacramento da Ribeira da Areia e o Agrupamento de Escuteiros, permitindo conhecer projetos, necessidades e desafios da comunidade. O Executivo visitou ainda o ateliê do artista Peter Andrea, promoveu o atendimento aos munícipes e reuniu com a presidência da Junta de Freguesia. Entre os temas abordados estiveram também os trabalhos de ensambramento de caminhos agrícolas. Catarina Cabeceiras diz que estas iniciativas reforçam a cooperação com as instituições locais e ajudam a definir prioridades para o desenvolvimento da freguesia. O Governo dos Açores vai reforçar em cerca de 161 mil euros os apoios destinados à aquisição de combustível pelas 17 associações humanitárias de bombeiros voluntários da região. A medida aumenta em mais de 25% os plafões definidos para 2026, elevando o apoio global para mais de 802 mil euros. Segundo o Secretário Regional do Ambiente e Ação Climática, o objetivo é compensar o aumento do preço do gasóleo e garantir a continuidade da capacidade operacional dos corpos de bombeiros. O governante destaca que o reforço permitirá assegurar a disponibilidade de ambulâncias e restantes meios de socorro, evitando que o acréscimo dos custos recaia exclusivamente sobre os orçamentos das associações. Face a 2020, o apoio ao combustível registra um aumento acumulado de cerca de 82%, reforçando o financiamento ao setor e a segurança das populações açorianas. Já arrancou nos Açores a campanha de imunização contra o vírus sinicicial respiratório, que decorre até 31 de março de 2027. Pela primeira vez, a medida abrange todas as crianças saudáveis que enfrentam na sua primeira época sazonal de infecção pelo vírus. Para esta campanha, o Governo dos Açores investiu mais de 373 mil euros na aquisição de 1.696 doses do anticorpo, um reforço face ao ano anterior. A imunização é gratuita e tem como principal objetivo reduzir os casos graves da doença, as hospitalizações pediátricas e a pressão sobre os serviços de saúde. O vírus sinicicial respiratório é uma das principais causas de infecções respiratórias na infância, podendo provocar bronquiolites e pneumonias, sobretudo nos casos mais graves. A Secretaria Regional da Agricultura e Alimentação está a promover, durante este mês, o inquérito público sobre bem-estar animal e detenção responsável de animais de companhia nos Açores. A iniciativa pretende recolher opiniões e experiências da população para ajudar a identificar as principais causas do abandono de animais e a apoiar a definição de futuras medidas de prevenção e sensibilização. O questionário aborda temas como as responsabilidades dos detentores, os fatores que podem levar ao abandono e os cuidados a ter antes da adoção ou compra de um animal. O secretário regional da Agricultura e Alimentação, António Ventura, apela à participação dos açorianos, sublinhando que cada contributo ajudará a reforçar a proteção e o bem-estar dos animais na região. O inquérito é anónimo e pode ser preenchido até o final de setembro através do formulário eletrónico disponibilizado pela tutela. O músico picuense Orlando Martins é o artista açoriano em destaque na 11ª edição do Festival Cordas, que decorre de 1 a 5 de outubro no Concelho da Madalena. Após mais de 3 décadas a acompanhar grupos folclóricos, tunas e bandas, o instrumentista sobe agora ao palco pela primeira vez a solo. Natural da Ilha do Pico, Orlando Martins iniciou-se na música ainda criança e tornou-se uma referência na preservação e divulgação da viola da terra. O concerto está marcado para 3 de outubro, às 8 da noite, no Auditório da Madalena, e incluirá a estreia de um tema original. Até à atuação, o festival irá divulgar nas redes sociais vídeos do músico e interpretar temas em várias freguesias da Madalena. O Festival Cordas é uma organização da Mirartec Arts. Quanto à informação, ficamos por aqui. 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

Olá, muito boa tarde, sejam muito bem-vindos a esta edição de hoje do Espelho Mágico. Deste lado está Armando Silveira, cumprimentando todo o vosso auditório com um grande abraço de muita amizade. Vamos estar aqui até às 16 horas.

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5: Continuação de uma ótima tarde. São os desejos de Armando Cerveira e de toda a vasta equipa da RL Açores para todos quantos estão desse lado a ouvir a nossa emissão em 107.1, 92.2 e 90.0, também em www.radiolumena.com. Vamos estar como é habitual até às 16, esperando que a sessão musical esteja a ser do vosso inteiro agrado.

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1: Continuação de uma ótima tarde. São os desejos de Armando Cerveira e de toda a vasta equipa da R.L. Açores para todos quantos estão desse lado a ouvir a nossa emissão em 107.1, 92.2 e 90.0, também em www.radiolumena.com. Vamos estar como é habitual até às 16, esperando que a sessão musical esteja a ser do vosso inteiro agrado.

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2: Continuação de uma ótima tarde, são os desejos de Armando Cerveira e de toda a vasta equipa de...

Açores, para todos quantos estão desse lado a ouvir a nossa emissão em 107.1, 92.2 e 90.0, também em www.radiolumena.com. Vamos estar como é habitual até às 16, esperando que a seleção musical esteja a ser do vosso inteiro agrado. Já

Estamos assim a chegar ao final desta edição de hoje do Espelho Mágico. Aqui nos estúdios de RL Estouros esteve com uma habitual Armando Silveira a fazer-vos companhia com muita música e boa disposição. Nós cumprimentamos o vosso auditório de RL Estouros com um grande abraço de muita amizade e amanhã cá estaremos de novo a fazer-vos companhia. Até lá, continuação de uma ótima tarde.

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2: São 16 horas.
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1: Bom dia, são 9 horas na Califórnia.

vozes douradas, letra, música e voz de José Nazário a dar início aos discos pedidos de Soldado Simultâneo entre a Rádio Lumena nas velas Ilha de São Jorge e as rádios do Grupo Batista Vieira na Califórnia, KLBS 1330 AM Los Manos e KSQQ FM 2 em São José. Sejam muito bem-vindos, um grande abraço a todos os ouvintes que nos acompanham através das rádios e também através da internet, por esse mundo fora em klbs.com, ksqq.com e radiolumena.com. Saudações também aos colegas de trabalho nas rádios Lumena e KSQQ. Convosco, Regina Silveira, acompanhar-vos com muito prazer nesta quinta-feira, dia 24 de setembro de 2026. Envio também um grande abraço a toda a minha família e amizades nos Açores, em especial na minha terra, Ilha de São Jorge. Fazemos sempre com muito gosto este programa para si, de segunda a sexta-feira, das 9 às 10 da manhã cá na Califórnia, das 4 às 5 da tarde nos Açores. Este programa é uma oportunidade para os nossos ouvintes trocarem dedicatórias, assinalarem uma data especial ou podem pedir apenas uma canção ao seu gosto para ouvir. A sua participação traz mais interesse a este programa em curtas distâncias através da música. Contamos com o seu pedido ou dedicatória. Para o fazer, telefone diretamente para aqui, para o estúdio da KLBS em Los Manos, 209-826-4996. 209-826-4996. Se está a escutar-nos em qualquer ilha dos Açores, pode telefonar diretamente para a Rádio Lumena, 295-412-575. 295-412-575. Também ainda pode participar através da internet. Visite a nossa página klbs.com e deixe a sua mensagem na secção de pedidos e dedicatórias. Desejamos assim a continuação de uma boa quinta-feira, continuação de um bom dia de trabalho, boa viagem, continuação de boa semana. A seguir vamos ficar com o Grupo Coral das Lajes da Ilha do Pico. Vamos escutar a canção intitulada O Boi do Mar.

O Mar, interpretado pelo Grupo Coral das Lajes da Ilha do Pico. Amanhã, sexta-feira, o programa Discos Pedidos da Saudade será realizado a partir da QSQQ em São José. A colega Aida Barbosa irá fazer o programa amanhã, por isso deve telefonar diretamente para a QSQQ de São José para fazer o seu pedido dedicatória. O número de telefone da QSQQ é 408-258-9696. 408-258-9696. Não estarei cá amanhã porque estarei presente no quarto encontro de diretores de comunicação social dos Açores e da Califórnia, que se realiza na Universidade de Fresno amanhã, sexta-feira. E vamos agora escutar António Calvário, Meu Velho Outono.

Calvário, escutamos António Calvário, meu velho outono. E ontem, dia 23, assinalou-se o falecimento de Carlos Paredes, um dos grandes mestres da guitarra portuguesa. Nasceu em Coimbra no dia 16 de fevereiro de 1925. O jornal eCultura.pt explica que Carlos Paredes foi um dos principais responsáveis pela divulgação da guitarra portuguesa, tendo sido igualmente um grande compositor. É considerado um dos símbolos ímpares da cultura portuguesa. Para além das influências dos seus antepassados, pai, avô e tio, tendo sido o pai Artur Paredes, o grande mestre da guitarra de Coimbra, Paredes manteve um estilo musical coimbrão, a sua guitarra era de Coimbra e a própria afinação era do fado de Coimbra. A sua vida em Lisboa marcou e inspirou muitos dos seus temas e composições. Ficou conhecido como o mestre da guitarra portuguesa ou o homem dos mil dedos. Vamos ouvir uma guitarrada por Carlos Paredes intitulada Canção dos Verdes Anos.

Guitarra da canção Verdes Anos, recordamos, homenageamos Carlos Paredes, falecido a 23 de julho de 2024. E este domingo, dia 27, assinalam 69 anos da erupção do vulcão dos Capelinhos na ilha do Faial, que felizmente não tendo matado ninguém, afetou toda a economia dos Açores. A RTP explica que o vulcão nasceu no mar a 300 metros da ponta do Capelo, na freguesia dos Capelinhos. A sua atividade prolongou-se com intensidade diversa entre os dias 27 de setembro de 1957 e 24 de outubro de 1958. A erupção foi antecedida por 12 dias de pequenos sismos. Como o fenómeno surgiu no mar, assistiu-se à emissão de vapor de água e gases em grandes quantidades e também a explosões que lançavam jatos de cinzas e nuvens de vapor de água. Com a acumulação de detritos, formou-se uma pequena ilhota que chegou aos 100 metros de altitude e ficou conhecida como Ilha Nova. Nos momentos que de acalmia, esta nova estrutura era devorada pelo mar e várias outras ilhotas nasceram e desapareceram durante os meses do vulcão. Após 7 meses de erupção no mar, abriu-se uma fenda em terra. Na parte leste do cone do vulcão, onde era possível ver repuxos de lava incandescente que subiam a vários metros de altura. Cerca de um ano após do seu aparecimento, o vulcão começou a perder força e em 24 de outubro aconteceu a última libertação de lava. A erupção de 1957 foi documentada em filme graças à bravura de 3 profissionais da RTP, Carlos Tudela, Vasco Rogan Teves e Alexandre Gonçalves, acompanhados por Urbano Carrasco, do Diário Popular. No dia 13 de outubro desembarcaram na nova temporária Ilha Vulcânica e, zigazeando entre explosões e cinzas lançadas pela cratera principal, fincaram no solo uma bandeira portuguesa. O vulcão dos Capelinhos foi o último vulcão a registrar uma erupção no arquipélago dos Açores. As suas consequências são visíveis até os dias de hoje, nomeadamente o aumento da área territorial em cerca de 2,50 km², resultante da solidificação da lava acima do nível do mar. A National Geographic de Portugal explica que o Sr. José Soares da Cunha, conhecido por todos como Mestre Roseirinha, foi o primeiro a detectar algo de anormal, alertado pelos gritos do irmão Daniel, mais abaixo, na Estrada do Farol. Era ele quem estava no posto de vigia da comunidade baleeira do Comprido e esfregou os olhos ensonados perante tamanha visão. Estava ali para vigiar a presença de cetáceos, mas o que estava no mar era algo bem diferente de uma baleia. Correu para o farol e alertou o chefe do faroleiro, o Sr. Avelar, que quase não pregara olho nessa noite devido à forma como a torre abanara. Pouco depois, na cidade de Horta, as autoridades tomaram conhecimento da ocorrência por telefone. A erupção submarina encheu o lugar de cinzas, escórias, roncos assustadores e cheiros sulfurosos. Os campos de cultivo e as pastagens cobriam-se de cinzento, as casas das imediações, nomeadamente no Capelo e no Norte Pequeno, ruíram ou abateram com a força dos tremores e pela acumulação da cinza. Surgiram assim os primeiros sinistrados, embora não houvesse vítimas a lamentar, mas a erupção fez com que milhares de pessoas migrassem para os Estados Unidos e Canadá. Num curto espaço de tempo, a demografia do Faial caiu para mais de metade, cerca de 12 mil habitantes. Os restantes aproveitaram as condições favoráveis de imigração ao abrigo de um decreto do então senador John Fitzgerald Kennedy, que se preparava para assumir a candidatura à presidência dos Estados Unidos da América. Havia cotas de imigração muito restritas para Portugal, mas depois do vulcão aumentaram de imediato, dando lugar às denominadas cartas de chamada. O estado da Califórnia, particularmente, acolheu os açorianos de braços abertos, ao ponto de estes terem, ao fim de pouco tempo, direito a voto. A lei Azorian Refugee Act permitiu que milhares de açorianos, não apenas as vítimas do vulcão dos Capelinhos, aproveitassem a janela de oportunidade criada, melhorando substancialmente a sua qualidade de vida em território norte-americano. E em homenagem então ao vulcão dos Capelinhos, vamos ouvir o grupo Ter Capelo da Ilha do Faial com a canção Do Vulcão.

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Maria Eduardo Rosa, música de Fernando Goulart. As vozes são do grupo A Capela da Ilha do Faial. Este trabalho faz parte do projeto Ter Capelo. E esta foi uma homenagem ao Vulcão dos Capelinhos, que este domingo, dia 27, assinala 69 anos da sua erupção. E agora vamos apresentar a dedicatória da senhora Bernadette Galvão de Tracy, que saúda toda a sua família e amizades espalhados pelo mundo, em especial a sua irmã Alice Moreira, que ontem celebrou o seu aniversário natalício. A senhora Alice Moreira e seu marido Daniel de Escalante também ontem celebraram o seu aniversário de casamento. A senhora Bernadette Galvão envia-lhe votos de que estas datas se repitam por muitos e muitos anos, sempre com muita saúde, muita paz e muito amor. São também os nossos votos. Muitos parabéns pelo aniversário da senhora Alice Moreira e também pelo aniversário de casamento da senhora Alice e do seu marido Daniel. Vamos ouvir Emanuel, acompanhado por Agatha. Parabéns para ti, meu amor.

Manuel em dueto com Agatha. Foi uma dedicatória de Bernadette Galvão de Tracy para a sua irmã Alice Moreira em Escalon, que ontem celebrou o seu aniversário natalício. Também celebrou o seu aniversário de casamento. Os nossos parabéns também para a senhora Alice e marido Daniel Moreira. Muitas felicidades, que estas datas se repitam por muitos e muitos anos, sempre com muita saúde, paz e amor. A senhora Bernadette Galvão também saúde a toda a família e amizades espalhados pelo mundo. Conceição Mendonça de Modesto saúde a sua família e amizades nos Açores e cá na Califórnia, com David de Melo, as nossas tradições.

de Melo, as nossas tradições, foi uma dedicatória de Conceição Mendonça, de Modesto, para toda a sua família e amizades espalhadas pelo mundo. E estamos já com 9:36, cá na Califórnia, estão na companhia do programa Discos Pedidos de Soldado, um programa que é realizado de segunda a sexta-feira, das 9 às 10 da manhã, cá na Califórnia, das 4 às 5 da tarde nos Açores, um simultâneo entre a Rádio Lumena nas Belas Ilhas de São Jorge e as rádios do Grupo Batista Vieira na Califórnia, KLBS 1330 AM Los Banos, KSQQ FM2 em São José. Continuamos a convidar os nossos ouvintes de perto e de longe a participar, a fazer o seu pedido dedicatório, quer os ouvintes que nos acompanham através das rádios, quer através da internet, por esse mundo fora, em klbs.com, ksqq.com e radiolumena.com. Se está a escutar-nos em qualquer ilha dos Açores, pode telefonar diretamente para a Rádio Lumena, 295-412-575. 295-412-575. O nosso número daqui do estúdio da KLBS em Los Banos é 209-826-4996. 209-826-4996. Também pode participar através da internet. Visite a nossa página klbs.com e deixe sua mensagem na secção de pedidos e dedicatórias. A continuação de uma boa quinta-feira para si, continuação de um bom dia de trabalho, boa viagem, continuação de boa semana. E vamos agora apresentar o pedido da senhora Albertina Vieira de Turlock. Vamos ouvir Filomena Rocha e Cunha Mendes, canção A José da Lata.

Roberto Carlos foi uma dedicatória de Fátima Ávila de Atwater para toda a família e amizades nos Açores e cá na Califórnia. A seguir, a vindima do conjunto Caravana Açores.

0: Coelho, joguei às cartas contigo e vamos encerrar os discos pedidos de saudade com Gente Hospitaleira, de Eduardo Morato. Agradecemos a companhia e participação de todos. Contamos consigo amanhã para mais um simultâneo entre a Rádio Lumena nas Velas Ilha de São Jorge e as rádios do Grupo Batista Vieira na Califórnia. Este programa Discos Pedidos da Saudade realiza-se de segunda a sexta-feira, das 9 às 10 da manhã cá na Califórnia, das 4 às 5 da tarde nos Açores. Relembro que amanhã o programa será realizado a partir da QSQQ em São José. A colega Aida Barbosa irá fazer o programa. Para fazer o seu pedido ou dedicatória, deverá telefonar diretamente para a QSQQ de São José. O número é 408-258-9696. 408-258-9696. Também pode participar através da internet. Aliás, amanhã não haverá os pedidos através da internet, porque o programa é feito a partir de QSQQ. Não irei estar cá na QLBS porque estarei presente no 4º Encontro de Diretores de Comunicação Social dos Açores e da Califórnia, que se realiza na Universidade de Fresno. Desejamos a todos a continuação de uma boa quinta-feira, continuação de um bom dia de trabalho, boa viagem, boa semana. E as nossas saudações vão também para os ouvintes que nos acompanham por esse mundo fora através da internet em klbs.com, qsqq.com e radiolumena.com. Despedimos-nos dos ouvintes que nos acompanham através da Rádio Lumena com um grande abraço. Convosco esteve a Regina Silveira a acompanhar-vos com muito prazer. Voltamos a encontrar-nos na segunda-feira, se Deus quiser.
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2: Às 7 horas nos Açores.

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1: Operacionais, apoiados por 12 meios aéreos, tentam controlar um incêndio em Almalaguês, no Conselho de Coimbra. De acordo com a Proteção Civil, é um fogo que está muito próximo da aldeia de Tremoa de Lá. As chamas lavram numa zona de mato eucaliptal, numa área sem acessos. A Ministra do Ambiente acusou o líder do PS de irresponsabilidade e de falsidade, mas afirma que há 132 mil toneladas de combustível português em França por incapacidade de armazenamento no nosso país. Depois das questões levantadas por José Luís Carneiro, a Ministra Maria da Graça Carvalho falou aos jornalistas na conferência de imprensa que seguiu ao Conselho de Ministros para dizer que esta foi uma solução encontrada após o fecho da refinaria de Matosinhos em 2021, uma decisão tomada ainda durante o governo do PS. A Ministra assegurou ainda que hoje Portugal mantém plenamente garantida a segurança no abastecimento de combustíveis. Entretanto, há pouco na Assembleia da República, José Luís Carneiro voltou a este tema. Foi durante o encerramento do debate sobre a redução de impostos para fazer face ao aumento do custo de vida, com o líder socialista a referir que, se estiver enganado, então o aviso terá servido como serviço público.
2: Temos a informação de que parte das reservas estratégicas de combustíveis foram mobilizadas para fora de Portugal e que outra parte dessa reserva são em coque de petróleo e, portanto, não mobilizável com a celeridade que se exige. Vamos, por isso, requerer esclarecimentos urgentes ao Governo. A ser verdade, significaria um elevado risco para a segurança energética nacional. Se não for verdade, ficaremos todos mais tranquilos com os nossos deveres de serviço público ao país.
1: José Luís Carneiro a reafirmar que vai pedir esclarecimentos adicionais ao Governo quanto aos projetos do Chega para reduzirem o IVA dos combustíveis e dos bens essenciais e também do Partido Socialista, que alargava a outros bens a redução do IVA, foram todos chumbados esta tarde no Parlamento. O Presidente da República foi hoje recebido pelo Papa, a quem renovou o convite para visitar Portugal no ano que vem. No encontro, que se prolongou por 40 minutos, houve ainda a oportunidade para falar do impacto que a subida do preço dos combustíveis está a ter no orçamento das famílias portuguesas, com António José Seguro a defender, na conversa com Leão 14, que é essencial acabar com as guerras na Ucrânia e no Médio Oriente.
3: Essa é uma das razões pelas quais o preço do petróleo está elevadíssimo, que leva e conduz a uma pressão inflacionista e que as pessoas com o mesmo dinheiro não consigam comprar tantos medicamentos. Eu, aliás, tive a oportunidade de dizer ao Papa que em Portugal há muitas pessoas que não chegam, que o dinheiro não estica até ao final do mês. E, portanto, nós temos que encontrar soluções e uma delas é cessar com as armas. O mesmo na Ucrânia. Quer dizer, não se justifica absolutamente estas guerras. É necessário que os líderes se sentem, dialoguem, encontrem soluções para os seus problemas.
1: António José Seguro, à saída do encontro com o Papa Leão XIV no Vaticano.
4: E é já amanhã que o Papa viaja para a França. Será o início de uma visita de 4 dias, Miguel, que a Renascença vai acompanhar de perto.
1: Sim, como é habitual, a vaticanista da Renascença, Aura Miguel, vai seguir no avião papal para relatar todos os momentos desta visita de Leão XIV à França. Vai levar o Papa a Paris, Lourdes e Metz. Aura Miguel, que está em direto connosco agora a partir de Roma. Aura, boa tarde.
5: Olá, boa tarde.
1: Pergunto como é que estão as expectativas para esta viagem do Papa.
5: Ah, em alta, é mesmo uma grande expectativa, só para fazermos uma ideia, quando abriram as inscrições para o encontro que vai haver amanhã à noite no Estádio Saint-Denis com os jovens, em 15 minutos esgotaram os 80 mil lugares e ficaram 30 mil em lista de espera. Portanto, isto é um exemplo da grande adesão e entusiasmo. Paris também, durante a missa que vai haver no sábado, na missa de Champs-Élysées, já se fala em quase 1 milhão de pessoas, portanto um entusiasmo muito parecido com o que se passou em Espanha, diria. Importante também é a quantidade de, digamos, de eventos em cada dia na agenda do Papa.
1: Já podemos falar um pouco mais disso, mas eu perguntava antes, que França é esta que o Papa vai encontrar? Ou seja, sabemos que é um país onde o catolicismo se mantém forte, mas em que enfrenta também um grande sentimento de rejeição.
5: Sim, os próprios cardeais da Igreja Francesa estão um bocado espantados com isto e já em várias ocasiões à imprensa disseram, pelo menos com algum sentido de humor, dizia que desde 1968 o lema da França era nem Deus nem Senhor, cada um faz o que lhe apetece, e anos depois questiona-se se o mundo ficou melhor desde então, porque se relegou Deus para a margem e não ficaram melhores. os contrastes também se manifestam no sentido oposto, é que tem aumentado imensos batismos aos milhares de jovens e adultos. O fenómeno, só para fazermos uma ideia, o ano passado, em 2025, foram cerca de 20 mil novos batismos, um aumento de 45% em relação ao ano anterior, e ao mesmo tempo também no ano passado a França registrou um aumento de vandalismo, profanações, incêndios, roubos e danos graves nas igrejas. Portanto, é exatamente neste contexto que o Papa chega à França, e se calhar por isso mesmo é que há esta expectativa, uma sede de palavras diferentes do que as habitualmente agressivas de um lado ou do outro que têm acompanhado a vida da França. Ainda por cima vai chegar pouco tempo depois da França aprovar a eutanásia. Portanto, haverá momentos certamente significativos. Um deles amanhã já é a visita à sede da Unesco, e onde já o Vaticano já disse que vai reforçar esta necessidade de estabelecer uma espécie de carta ética para orientar o progresso tecnológico e a ciência ao serviço da paz. Enfim, há imensos pontos altos, e amanhã, bem cedo de manhã, partimos para quatro momentos importantes. Um deles é no Eliseu, com Macron e as autoridades do país, depois na Unesco, vai ainda durante a tarde à renovada Notre-Dame, rezar com representantes da Igreja Católica, e depois lá está o grande encontro com os jovens para terminar em alta o primeiro dia em França, e certamente será assim nas outras etapas.
1: Sim. Só uma nota adicional de curiosidade, soube-se que o Papa declinou o convite de Macron para um banquete, é uma situação invulgar ou não?
5: Sim, isso ocorreu muito na imprensa e havia logo imensas interpretações, e por isso Macron não vai a nenhuma celebração religiosa, também não tem que ir. Portanto, não é a primeira vez que acontece que os chefes de Estado não estão presentes nas celebrações religiosas, mas a realidade é que, desde que me lembro, e é já há 40 anos que acompanho as viagens papais, o Papa nunca aceita banquetes, e portanto não me parece que seja uma imigração direta com Macron, mas enfim, sabemos como é que muitas vezes são as especulações. Mas encontro com Macron, sim, vai haver ao longo destes dias, mas creio que a expectativa e a curiosidade de quais serão as palavras do Papa nestes dias está em alta.
1: Sem banquete, ficar-se-ão seguramente pelo croissant. Obrigado, Aura Miguel, a enviada especial da Renascença, que vai então acompanhar esta viagem de 4 dias do Papa Leão XIV à França. Vamos acompanhar ao pormenor também com transmissões vídeo dos principais momentos, quer no site da Renascença, quer no canal de YouTube. E daqui a pouco as notícias do desporto em bola branca. Destaque para o Portugal-País de Gales desta noite, partida da Liga das Nações. Primeiro jogo da seleção na era Jorge Jesus. Vai ter relato aqui na Renascença. A bola branca é às 6:15, com edição do Eduardo Soares da Silva.
4: Muito obrigada, Miguel, e até já.
1: Até já.
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1: São 6:15, está na altura de irmos então à Bola Branca com o Eduardo Soares da Silva. Boa tarde, o que é que há a destacar?
2: Viva, boa tarde. O que esperar esta noite do primeiro jogo de Jorge Jesus no comando técnico da Seleção Nacional? Deco está de regresso a Portugal, mas não para recrutar para o Barcelona.
1: Está no ar então a Bola Branca com o Eduardo Soares da Silva.
2: Faltam menos de 2 horas para o pontapé de saída de uma nova era na Seleção Nacional. Roberto Martínez deixou a seleção e Portugal entra num novo ciclo com Jorge Jesus como treinador. A partir das 8:45, a seleção recebe o País de Gales, em Alvalade, na primeira jornada da Liga das Nações. Um jogo que, segundo o comentador Renascença Francisco Sousa, não deverá reservar muitas novidades.
3: Jesus não mudou muito face ao que existia anteriormente no plantel do chamado Clube de Seleção, com Roberto Martínez. Foram apenas 4 mudanças nesta convocatória, sendo que um desses jogadores que é novidade, Fábio Silva, até está de fora dos convocados finais para o jogo frente a Gales. Esperam-se ainda assim algumas mudanças, tal como o próprio Jorge Jesus já perspectivou na conferência de antevisão a este encontro, quer do ponto de vista do modelo de jogo, quer também do sistema. Acredito que vá aqui querer, neste primeiro jogo, manter uma base sedimentada que já vem do Mundial e acrescentando eventualmente jogadores com os quais já trabalhou ao longo da carreira. Parece-me que Diogo Costa será o titular na baliza, João Cancelo e Nuno Mendes jogarão nas laterais, os centrais à partida serão Ruben Dias e Renato Veiga. Não creio que vá mudar muito nesta base. Depois há aqui uma dúvida entre Ruben Neves e Palhinha, são perfis de médios diferentes, mas Jesus já trabalhou com ambos e há aqui algum umas questões, creio que poderá privilegiar Ruben Neves para este jogo, deixando o perfil mais físico de Palhinha para os duelos com os nórdicos. Depois acredito que João Neves, Bruno Fernandes e Vitinha vão ter também um lugar, uma espécie de losango no meio campo, com o duo João Félix e Cristiano Ronaldo, jogadores que trabalharam em duo com Jorge Jesus no Al Nassr, como titulares na frente de ataque.
2: A leitura do comentador Renascença Francisco Sousa. Ainda não foram conhecidos os 11 iniciais. Fora da ficha de jogo ficam o central Gonçalo Inácio e também o avançado Fábio Silva. Portugal, País de Gales, 7:45, com relato aqui na Renascença. Na cidade do futebol decorre o Portugal Futebol Summit, onde há instantes esteve Deco, o antigo internacional português e diretor desportivo do Barcelona, que André Maia garante que não está em Portugal em missão de recrutamento para o Barça.
4: Exatamente, Eduardo. Boa tarde. Depois de um mercado de transferências agitado em Barcelona, a Bola Branca teve de perguntar sobre alguns nomes ao agora diretor desportivo do Barça. No verão, por exemplo, falou-se no interesse em Sheldrup, Soares, Pavlidis, mas Deco garante não vai aproveitar para falar nem ver ninguém na viagem a Portugal.
5: Não vim ver. Já vi muitos jogadores esse ano. Vou focar no que é o dia a dia e já vamos preparar isso mais para frente.
4: Mas confirma que houve algum interesse, pelo menos, do Barcelona em alguns jogos?
5: No fundo, o mercado, quando se fala de jogadores, óbvio que há uma lista enorme, mas sim, há bons jogadores. Acho que Portugal sempre houve grandes jogadores e continua tendo nos grandes clubes, no Sporting, no Porto, no Benfica. Óbvio que quando se fala de Barcelona, acabamos olhando mais para esses clubes.
4: Deco, que admite, a Liga Espanhola ficou mais interessante com a chegada de José Mourinho à Espanha. Quem concorda é Aitor Caranca, que também passou por cá, o ex-adjunto de Mourinho na primeira passagem por Madrid. Achou boa decisão o regresso do amigo.
6: Quando um amigo lhe chama ao Real Madrid, pois sempre.
7: Quando um amigo é chamado para o Real Madrid, tens de ficar contente. Até porque no final do dia, o José e o Real Madrid são os melhores do mundo. Por isso estou convencido de que vai correr bem. No princípio é normal que custe, até porque o Barcelona está a trabalhar bem com o Flick há 3 anos. É normal que custe no início.
6: 3 temporadas e, pois afinal é normal que custe.
4: Caranca com desejo de boa sorte ao Real de Mourinho. Quem não pôde falar de Mourinho foi Roberto Carlos, disse que não estava autorizado. Falou, por exemplo, sobre Nuno Mendes, considera ser o sucessor na lateral esquerda.
8: Ele pode ser melhor que eu, isso é mais claro que água, né? É um menino novo, vem ganhando títulos importantes, mantém uma regularidade boa em cada jogo, joga com alegria, uma potência física impressionante. E eu fico feliz que às vezes as pessoas comparam ele comigo, né? Ou eu com ele. É o futebol moderno e a gente precisa de jogadores novos com essa qualidade.
4: Mas também o futebol nacional esta tarde. Rui Rodrigues, presidente do Vitória Sport Clube de Guimarães, subiu ao palco principal e garante que Tiago Margarido é para continuar.
9: O treinador está a fazer o seu trabalho.
0: todos os jogadores estão a fazer o trabalho deles, como disse, portanto, as próprias estatísticas demonstram que nós temos estado bem naquilo que são os jogos, faltando evidentemente a finalização, portanto nós acreditamos naquilo que é o nosso processo. Portanto, não podemos estar. O Vitória precisa, é um clube que precisa de estabilidade, precisa de ter consistência, e para isso temos também o tempo é necessário, não é?
4: São os destaques principais desta tarde na Portugal Futebol Summit, também é o dia dedicado mais ao futebol feminino e também às modalidades.
2: Obrigado, André Maia. A reportagem na Cidade do Futebol no Portugal Futebol Summit. Para o Porto, a vitória no Clássico teve um significado para lá do relevado. Quem o diz é André Vilas Boas, no seu editorial mensal na revista Dragões. O presidente dos Portistas escreve que a equipa respondeu à arrogância de quem passou semanas a tentar diminuir o Futebol Clube do Porto com insultos, suspeitas fabricadas e tentativas de condicionamento. Vilas Boas fala ainda num manto marrom, uma mistura de verde e vermelho, que traduz o alinhamento da segunda circular, onde parecem já ter fundado um novo clube. Em última hora, o Conselho de Disciplina multou o Porto em mais de 26 mil euros pelos incidentes no Clássico e o Benfica terá de pagar também cerca de 9 mil euros. Nas modalidades, Vasco Vilaça está às portas da história e pode ser campeão do mundo de triatlo este fim de semana. Aos 26 anos, poderá tornar-se o segundo português de sempre a vencer o Mundial, depois de Vanessa Fernandes. Vilaça lidera o ranking mundial e basta-lhe o quinto lugar no domingo na finalíssima em Pontevedra, na Galiza. Em entrevista à Bola Branca, o triatleta não quer meter-se na armadilha de meter a fasquia por baixo.
9: Eu não gosto muito de pensar nisso, porque no momento em que começa a pensar que chega um quinto lugar ou chega um quarto lugar, é o momento que me estou a meter a mim numa situação de perigo, diria. Ou seja, acho que é melhor apontar para cima. E se correr mal, se calhar fica em quarto, em quinto, e quando formos ver as contas, dá tudo certo. Agora, acho que não há forma mais bonita de ser campeão do mundo do que ganhar essa prova. Portanto, acho que é fácil aqui, o objetivo mental é ganhar. Porque também ninguém vai para uma prova lutar por um segundo lugar.
2: Vasco Vilaça não quer ir para a finalíssima do Mundial de Triatlo de calculadora na mão. Entrevista à Inês Braga Sampaio pode ser lida no site da Renascença em rr.pt. A fechar, é oficial, o Algarve vai continuar a receber o Mundial de MotoGP até 2029. O anúncio do autódromo e do MotoGP foi feito esta manhã. O atual contrato terminava esta temporada com a corrida que se vai disputar a 22 de novembro. Está tudo no site da Renascença a partir das 7:30, emissão Bola Branca para o Portugal, País de Gales. Boa tarde.
1: Foi esta a Bola Branca com Eduardo Soares da Silva aqui na Renascença.
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2: 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Oi, amor, dos Calima.

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0: Albert Einstein afirmou em determinada altura: a ciência sem religião é manca e a religião sem ciência é cega. Uma boa semana.
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3: O último sinal foram 18 horas.
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7: Altura agora para atualizarmos as notícias na Rádio Lumena. O Executivo Municipal de Velas esteve na Freguesia do Norte Grande, no âmbito da iniciativa Presidência de Proximidade, num dia dedicado ao contato direto com a população e instituições locais. Ao longo da visita, foram realizadas reuniões com várias entidades da freguesia, entre as quais a Comissão da Igreja do Norte Grande, a Confraria do Santíssimo Sacramento da Ribeira da Areia e o Agrupamento de Escuteiros, permitindo conhecer projetos, necessidades e desafios da comunidade. O Executivo visitou ainda o ateliê do artista Peter Andrea, promoveu o atendimento aos munícipes e reuniu com a presidência da Junta de Freguesia. Entre os temas abordados estiveram também os trabalhos de ensambramento de caminhos agrícolas. Catarina Cabeceiras diz que estas iniciativas reforçam a cooperação com as instituições locais e ajudam a definir prioridades para o desenvolvimento da freguesia.
8: Aquilo que é o nosso compromisso e com os habitantes aqui do Norte Grande e com as instituições também daqui da freguesia é o compromisso de continuar a trabalhar todos os dias para termos uma freguesia cada vez melhor, para corresponder àquilo que são os anseios da população, aquilo que também que são os projetos das nossas instituições que servem de uma forma muito direta os nossos municípios, em particular aqui nesta freguesia. Ainda também reunimos com o Agrupamento de Escuteiros aqui do Norte, que é um projeto muito bonito, que é uma oportunidade dos nossas crianças e dos nossos jovens também desta freguesia do Norte Grande terem a oportunidade de terem atividades direcionadas para esta faixa etária, e também tivemos reunidos com eles em que nos mostraram e falaram daquilo que tem sido o projeto que tem desenvolvido, e por isso o nosso compromisso com a freguesia do Norte Grande é sem dúvida continuar a trabalhar para desenvolver esta freguesia, para dar resposta àquilo que são os anseios, que são os desafios que as pessoas entendem que enfrentam diariamente.
7: O Governo dos Açores vai reforçar em cerca de 161 mil euros os apoios destinados à aquisição de combustível pelas 17 associações humanitárias de bombeiros voluntários da região. A medida aumenta em mais de 25% os plafões definidos para 2026, elevando o apoio global para mais de 802 mil euros. Segundo o Secretário Regional do Ambiente e Ação Climática, o objetivo é compensar o aumento do preço do gasóleo e garantir a continuidade da capacidade operacional dos corpos de bombeiros. O governante destaca que o reforço permitirá assegurar a disponibilidade de ambulâncias e restantes meios de socorro, evitando que o acréscimo dos custos recaia exclusivamente sobre os orçamentos das associações. Face a 2020, o apoio ao combustível registra um aumento acumulado de cerca de 82%, reforçando o financiamento ao setor e a segurança das populações açorianas. Já arrancou nos Açores a campanha de imunização contra o vírus sinicicial respiratório, que decorre até 31 de março de 2027. Pela primeira vez, a medida abrange todas as crianças saudáveis que enfrentam na sua primeira época sazonal de infecção pelo vírus. Para esta campanha, o Governo dos Açores investiu mais de 373 mil euros na aquisição de 1.696 doses do anticorpo, um reforço face ao ano anterior. A imunização é gratuita e tem como principal objetivo reduzir os casos graves da doença, as hospitalizações pediátricas e a pressão sobre os serviços de saúde. O vírus sinicicial respiratório é uma das principais causas de infecções respiratórias na infância, podendo provocar bronquiolites e pneumonias, sobretudo nos casos mais graves. A Secretaria Regional da Agricultura e Alimentação está a promover, durante este mês, o inquérito público sobre bem-estar animal e detenção responsável de animais de companhia nos Açores. A iniciativa pretende recolher opiniões e experiências da população para ajudar a identificar as principais causas do abandono de animais e a apoiar a definição de futuras medidas de prevenção e sensibilização. O questionário aborda temas como as responsabilidades dos detentores, os fatores que podem levar ao abandono e os cuidados a ter antes da adoção ou compra de um animal. O secretário regional da Agricultura e Alimentação, António Ventura, apela à participação dos açorianos, sublinhando que cada contributo ajudará a reforçar a proteção e o bem-estar dos animais na região. O inquérito é anónimo e pode ser preenchido até ao final de setembro através do formulário eletrónico disponibilizado pela tutela. O músico picuense Orlando Martins é o artista açoriano em destaque na 11ª edição do Festival Cordas, que decorre de 1 a 5 de outubro no Concelho da Madalena. Após mais de 3 décadas a acompanhar grupos folclóricos, tunas e bandas, o instrumentista sobe agora ao palco pela primeira vez a solo. Natural da Ilha do Pico, Orlando Martins iniciou-se na música ainda criança e tornou-se uma referência na preservação e divulgação da viola da terra. O concerto está marcado para 3 de outubro, às 8 da noite, no Auditório da Madalena e incluirá a estreia de um tema original. Até à atuação, o festival irá divulgar nas redes sociais vídeos do músico e interpretar temas em várias freguesias da Madalena. O Festival Cordas é uma organização da Mirartec Arts. Quanto à informação, ficamos por aqui. Já sabe que estas e outras notícias estão em radiolumena.com.
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Bem-vindos à Máquina do Tempo, o programa que o leva a viajar pela música que marcou as gerações. Apertem os cintos porque vamos recuar aos finais dos anos 80, atravessar os ritmos inesquecíveis dos anos 90 e chegar às batidas que marcaram os anos 2000. Aqui, cada canção é uma memória, cada acorde é uma viagem. Prepare-se para recordar, reviver e relembrar os sons que nunca saem da nossa vida. A máquina do tempo está prestes a arrancar.

E por aqui seguimos juntos, mergulhados nesta viagem musical. Obrigado por estar desse lado, a partilhar bons momentos com a máquina do tempo. Fique connosco, porque ainda há muitos sucessos incríveis para recordar.

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Prepare-se para recordar os grandes sucessos do final dos anos 80, dançar ao ritmo eletrizante dos 90 e vibrar com hits inesquecíveis dos anos 2000. Sinta a nostalgia, viva a música, a viagem começa agora.

Estamos de volta à Máquina do Tempo, sempre com melhor seleção dos clássicos que marcaram os finais dos anos 80 até aos anos 2000. Partilhe as suas memórias connosco, que música destas décadas não pode faltar nesta viagem. Mande já a sua mensagem pelas redes sociais ou pelo WhatsApp da rádio. Já a seguir, prepare-se para mais um tema que fez história. Fique desse lado, a viagem só agora começou.

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1: 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São 19 horas.

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2: A cantora Rita Red Shoes edita este mês um novo álbum, Fala, que conta com a participação de várias cantautoras portuguesas. De acordo com o agenciamento da artista, em comunicado, em Fala, a ser editado a 25 de setembro, a artista celebra exclusivamente autoras nacionais, dando seguimento ao espetáculo The Other Woman, que estreou em 2012 e no qual homenageava compositoras de todo o mundo. A garota não, Amélia Muja, Ana Bacalhau, Cláudia Pascoal, Marília Miranda Lopes, a mãe de Amy Curl, Francisca Cortesão, Minta, Joana Espadinha, Mafalda Veiga, Márcia e Margarida Campelo com Ana Cláudia são as autoras que contribuíram com temas originais para o novo álbum de Rita Red Shoes. Maru integra o cartaz do Es Latina, evento promovido pela colombiana Shakira em Madrid, que tem como intuito celebrar a cultura latina juntando música, moda, literatura, gastronomia e arte. A artista portuguesa sobe ao palco montado no Macondo Park, na capital espanhola, nos dias 18 e 19 de setembro. Além de Maru, fazem parte do cartaz nomes como Amaya, Guitarrica de la Fuente, Nati Peluso, Yaray Cortés ou Santos Bravos. O evento serve de programação paralela à residência de 12 datas de Shakira em Madrid, que decorre entre 18 de setembro e 3 de outubro e está integrada na Las Mujeres Llano y Oran World Tour. Os Slipknot lançaram na passada quarta-feira uma nova canção intitulada Arsenal. Esta é a primeira canção lançada pela banda de metal desde a edição do álbum The End So Far de 2022. É também a primeira desde a saída do teclista e sampler Craig Jones, do baterista Jay Weinberg, que veio a ser substituído por Eloy Casagrande e do DJ Sid Wilson. Trata-se da edição de estreia pela nova editora do grupo, a Sickest Records. À BBC Radio 1, citado pelo Blabbermouth, o vocalista Corey Taylor descreve a canção como pujante, uma vez que resume tudo o que somos. Tem grandes momentos de hiperatividade, é tudo o que os Slipknot significam por completo. O videoclipe foi realizado por Sean Clouds Crahan, percussionista de longa data do grupo.
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2: Horas nos Açores.
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1: Bem-vindo à Queda dos Anjos, todas as texturas do rock semanalmente aqui na tua rádio. Iniciamos a hora com um tema dos R.E.M., lançado em setembro de 1987. O álbum Document foi o verdadeiro divisor de águas na carreira desta banda. Este quinto álbum de estúdio marcou a transição da banda de um fenómeno de circuito de rock universitário para o estatuto de estrelas de rock mundial. O impacto do álbum pode ser dividido em quatro pilares principais: o sucesso comercial e passagem para as arenas de grandes audiências, a parceria com o produtor Scott Litt, letras políticas e ativismo, e ainda o passaporte para uma editora de grande dimensão mundial, a Warner Bros. E um dos temas que compõem este álbum é o tema que vamos ouvir na abertura da Queda dos Anjos, o tema The One I Love.

0: chama The Weight of the World. É uma das faixas mais profundas e melancólicas da banda britânica de indie rock. Lançado em 2007, o tema é a terceira faixa do aclamado segundo álbum de estúdio do grupo, intitulado An End as a Start. Vamos ficar com The Weight of the World.
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viagem por várias texturas do rock por aqui. Rock pop, indie rock, new age. Este é David Bowie com Modern Love de 1983. Atrás passou Depeche Mode com Policy of Truth e ainda os portugueses Fingertips com Pictures of My Own. E os próximos convidados têm um single que marcou uma era na banda. Union of the Snake é um dos singles mais enigmáticos da banda britânica de New Wave, Duran Duran, lançado em outubro de 1983. A faixa serviu como single de avanço para o aclamado terceiro álbum de estúdio do grupo, Seven and the Ragged Tiger. Vamos ouvir aqui Union of the Snake.

indie rock aqui com os Tame Impala e o tema Elephant de 2012. Reta final da Queda dos Anjos, já estamos a ouvir de fundo o Waterfront, um dos hinos mais poderosos e emblemáticos da banda escocesa de rock Simple Minds. Lançado originalmente em novembro de 83 com o single de avanço do sexto álbum de estúdio Sparkle in the Rain. O tema tornou-se uma peça fundamental na transição da banda para o som de Arena Rock, que dominaria os anos 80. Atrás ficou Prince com You've Got the Look e Duran Duran com Union of the Snake.

final da Queda dos Anjos. Regressamos dentro de 8 dias para mais uma hora do melhor rock indie alternativo. Terminamos ao som de Simple Minds e o tema Waterfront. Despedimos-nos aqui e fica para ouvir ainda os YouTube com o tema Glória do álbum October, onde a linha de baixo de Adam Clayton é considerada uma das melhores da sua carreira, integrando três estilos de execução distintos, incluindo uma secção de slap invulgar no rock da banda. É com eles que nos despedimos esta semana.

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2: São 21 horas.
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2: Oi, amor, dos Calima com Léo Santana.

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1: 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Boa noite, são 22 horas.
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3: Olá, eu sou a Alexandra Alvernaz e vou estar convosco a partir deste momento para vos levar até si, aqui na antena da RL Açores, a vossa playlist de reflexos. Fique então por aí.

Esta é a vossa playlist de reflexos a rodar na antena da IRL Açores até às 24 horas. E eu sou Alexandre Alvernaz e estou convosco na condução de mais uma edição da vossa playlist.

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2: Boa noite, são 23 horas.
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Esta é a vossa playlist de reflexos a rodar na antena da IRL Açores até às 24 horas. E eu sou Alexandra Alvernaz e estou convosco na condução de mais uma edição da vossa playlist.

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2: Boa noite, são

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1: Começa agora a primeira hora do Clube 80 com o Ryan Parrish. Eu sou o Luís Ferrão e aqui está a música dos trintões, quarentões, cinquentões e por aí fora.
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1: Liga-te ao grupo Clube 80 no Facebook, pede para aderir, escolhe e partilha comigo as músicas que mais gostas dos anos 70, 80 e 90. Mas atenção, que as de 2000 que estiveram no forno nos anos 90 também contam. Esta música foi uma partilha do António Pinto de Lisboa. Obrigado, António. Aqui tem Dolce Vita, de Ryan Parrish. Bom fim de semana.